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1: Love Music volta depois do intervalo. Não mude de frequência, depois do intervalo tem mais.
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3: Um terremoto de magnitude 7,1 atingiu o sul do Japão, causando destruição e deixando um rastro de mortos e desaparecidos. O tremor, com epicentro próximo às cidades de Kumamoto e Uki, na ilha de Kyushu, teve uma profundidade de apenas 10 quilômetros, intensificando seus efeitos. Autoridades japonesas confirmaram que diversos trabalhadores estão desaparecidos após a queda de uma chaminé em uma fábrica de papel em Yatsushiro. Além disso, uma explosão no shopping Aeon Mall, em Kashima, resultou em mortos e pessoas presas sobre os escombros, com as TVs locais relatando um número considerável de vítimas.
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4: 9:15.
5: Boa noite.
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1: Estamos de volta com o Love Music. Love Music é pra você se apaixonar.
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4: Nove e trinta e um.
5: Boa noite.
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1: Que bom ter a sua companhia. Vem que tem mais aqui no Love Music.
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1: Com essas, a gente encerra a edição de hoje do Love Music. Que bom ter você sempre com a gente aqui ligadinhos. Na próxima edição, estaremos de volta com mais canções pra você. Beijos e até lá.
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2: Boa noite.

0: boa noite.
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2: Hora certa.
3: 22 horas e 20 minutos.
4: Boa noite.

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1: Oi, amigo ouvinte. Que prazer tê-los aqui na nossa programação. Mais um Falando de Amor começando a partir de agora. Eu sou a Aline Mota e vamos juntos viajar, abrir aquele baú e recordar grandes canções. Do passado ou do presente, não importa. É romantismo, a gente manda aqui pra você. Porque o passado não importa mais, o futuro ainda pertence a Deus. O hoje é o que tá valendo pra agora. É o que tem pra hoje, né? Já dizia o ditado. Seja todos bem-vindos. 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
5: Hora certa.
6: 22 horas e 36 minutos.
7: Boa noite.
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8: É isso aí, já estamos de volta com você, amigo ouvinte, na programação romântica do seu rádio.
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2: Hora Certa.
3: 22:52.
4: Boa noite.
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6: Aline Mota com você e o que você quer ouvir, toca aqui no Romantismo. Vamos então continuar com aquela coisa gostosa que se chama amor.
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6: Hora certa!
7: 23 horas e 5 minutos.
8: Boa noite.
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10: Eu estou de volta com você aqui no Falando de Amor. 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
1: Hora certa! 23 horas e 22 minutos.
2: Boa noite.
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4: É isso aí, tá curtindo viajar com a Aline Mota? Eu estou curtindo ter você aqui na minha sintonia.
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3: Hora certa!
4: 23 horas e 37 minutos.
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6: É isso aí, gente. Só o que é bom a gente toca pra você, porque o amor não é viver felizes pra sempre. Claro que não. Amar é acreditar um no outro, dividir sonhos, receber e entregar, perdoar e compreender. Isso sim é o amor. Confere com a gente. Falando de amor, aqui não para com as melhores músicas.
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5: Certa! 23 horas e 50 minutos.
6: Boa noite.
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7: Eita, que eu estou de volta com você que está aqui no romantismo. Beijo para todo mundo. Continua com a gente na programação.
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1: 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Filtro de ar, óleo e combustível. 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
2: Hora Certa.
3: 0:03.
4: Boa noite.
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6: Já estamos de volta aqui, naquela programação que você faz questão de seguir, né? Siga nossas redes sociais, a emissora tá aqui, ó, com uma programação maravilhosa pra você. Nosso site tá aí com todas as informações dos horários, locutores, enfim. Vamos seguir com aquela programação romântica aqui pra você.
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5: Hora Certa.
6: 0:19.
7: Boa noite.
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9: Eu estou de volta com você aqui no Falando de Amor. Pega aí o WhatsApp, mande aquela mensagem pra gente que eu leio pra ti. Porque mesmo você não estando ao meu lado, está dentro do meu coração. Continua com a gente viajando no mundo romântico aqui do Falando de Amor.
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1: Amores meus, eu fico por aqui. Volto na próxima edição com mais, já contando com a sua participação. Muito obrigada e até a próxima. Tchau, tchau.
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1: Mateus capítulo 6, versos 14 e 15, está escrito assim: pois se perdoarem as ofensas uns dos outros, o Pai Celestial também lhes perdoará. Mas se não perdoarem uns aos outros, o Pai Celestial não lhes perdoará as ofensas. O perdão na Bíblia é um assunto tão importante que Deus o incluiu no plano da salvação. Ou seja, nós só podemos desfrutar da vida eterna se formos perdoados por Deus. A tradução da palavra perdão no hebraico quer dizer aliviar alguém de uma carga. Perdoar significa remover um fardo. Não é fácil caminhar com uma carga pesada sobre os ombros. E é isso que a falta de perdão faz conosco. Ficamos reféns de sentimentos como a mágoa, a tristeza, a amargura e o ódio. É importante, portanto, pedir perdão e também perdoar a quem nos feriu. As duas coisas são difíceis e bastante complexas, mas extremamente necessárias. A falta de perdão nos impede de viver a plenitude dos relacionamentos e de nos aprofundarmos na intimidade com o Senhor. Davi escreveu em Salmos 32 que, enquanto ele se calou em relação aos seus pecados, ele chorava o dia inteiro e vivia cansado e sem forças. No capítulo 51, ele pede a Deus que lhe devolva a alegria da salvação. A falta de perdão nos enfraquece espiritualmente, e isso vale tanto para aquele que precisa receber perdão como para quem precisa liberar perdão. Se fomos perdoados por Deus, devemos perdoar também quem nos feriu. Não podemos condicionar o perdão aos nossos sentimentos, mas sim a uma decisão de remover a carga, tanto a do ofendido quanto a do ofensor. Essa atitude só é possível através do Espírito Santo. Não importa o quanto você tenha sido ferido ou o quanto você feriu alguém, através do arrependimento, você pode experimentar o alívio na sua alma. Jesus te perdoou e Ele também te capacita a perdoar, para que você receba descanso e paz em seu coração. Eu quero orar por você. Senhor, perdoa as nossas ofensas, assim como temos perdoado aqueles que nos feriram. Nos dê um coração perdoador, para que todo sentimento que foi gerado em nós, pela traição, pela decepção, pela injustiça ou pela rejeição, sejam removidos do nosso coração e que possamos receber a paz que excede todo entendimento. Eu oro em nome de Jesus.
2: Amém. 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

Minha gratidão, Senhor, pelo milagre desse dia. Minha gratidão pelo milagre da cruz. Minha gratidão pelo milagre do Calvário, onde eu e cada um de nós aqui foi resgatado. Fomos resgatados de uma vã maneira de viver, a fim de vivermos para o Senhor. Que a semente plantada nesse dia aqui, Senhor, se espalhe e frutifique no coração de cada um dos teus filhos. E a tua bênção, Senhor, seja abundante na vida e no lar de cada um desses meus irmãos. Que o teu nome seja glorificado. E os frutos venham, porque eles virão. E nós os colheremos e nos alegraremos no Senhor, que é a nossa alegria. Em nome de Jesus. Queridos, muito obrigado. Amo vocês. Um beijo grande. Até o próximo.

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1: Mateus capítulo 6, versos 14 e 15, está escrito assim: pois se perdoarem as ofensas uns dos outros, o Pai Celestial também lhes perdoará. Mas se não perdoarem uns aos outros, o Pai Celestial não lhes perdoará as ofensas. O perdão na Bíblia é um assunto tão importante que Deus o incluiu no plano da salvação. Ou seja, nós só podemos desfrutar da vida eterna se formos perdoados por Deus. A tradução da palavra perdão no hebraico quer dizer aliviar alguém de uma carga. Perdoar significa remover um fardo. Não é fácil caminhar com uma carga pesada sobre os ombros. E é isso que a falta de perdão faz conosco. Ficamos reféns de sentimentos como a mágoa, a tristeza, a amargura e o ódio. É importante, portanto, pedir perdão e também perdoar a quem nos feriu. As duas coisas são difíceis e bastante complexas, mas extremamente necessárias. A falta de perdão nos impede de viver a plenitude dos relacionamentos e de nos aprofundarmos na intimidade com o Senhor. Davi escreveu em Salmos 32 que, enquanto ele se calou em relação aos seus pecados, ele chorava o dia inteiro e vivia cansado e sem forças. No capítulo 51, ele pede a Deus que lhe devolva a alegria da salvação. A falta de perdão nos enfraquece espiritualmente. E isso vale tanto para aquele que precisa receber perdão, como para quem precisa liberar perdão. Se fomos perdoados por Deus, devemos perdoar também quem nos feriu. Não podemos condicionar o perdão aos nossos sentimentos, mas sim a uma decisão de remover a carga, tanto a do ofendido quanto a do ofensor. Essa atitude só é possível através do Espírito Santo. Não importa o quanto você tenha sido ferido ou o quanto você feriu alguém, através do arrependimento você pode experimentar o alívio na sua alma. Jesus te perdoou e ele também te capacita a perdoar, para que você receba descanso e paz em seu coração. Eu quero orar por você. Senhor, perdoa as nossas ofensas, assim como temos perdoado aqueles que nos feriram. Nos dê um coração perdoador, para que todo o sentimento que foi gerado em nós, pela traição, pela decepção, pela injustiça ou pela rejeição, sejam removidos do nosso coração e que possamos receber a paz que excede todo entendimento. Eu oro em nome de Jesus.
2: Amém. 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
1: Vamos lá então, vida vazia, vai.

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0: Obrigado, gente.
1: Obrigada!
0: A festa tá maravilhosa, a banda tá impecável e você está linda.
1: Cadê o gritão pra Sheldon?
2: Obrigado!

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3: Hora certa. 5:03.

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0: Eu não conseguiria cantar se não fosse vocês aí dando força. 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

0: 6:59.
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Abençoada seja a nossa quinta-feira. Bom dia pra você, meu amigo, pra você, minha amiga. Tudo bem? Tudo bem com você? Como é que tá? Tudo certinho? Tudo legal? Tudo beleza? Espero que sim. A partir de agora tem programa do Léo Lima ao vivo. Em mais de 100 rádios parceiras, tem rádio FM, tem rádio web, tem rádio de poste, né? Tem até divulgadora de poste, olha que legal. E bom saber que tem um bocado de gente acompanhando o nosso programa a partir de agora. Obrigado de coração pela sua audiência. Você que tá pelo rádio ouvindo a gente, bom dia. E para você que tá assistindo aqui na live, bom dia também. Obrigado a você que tá aqui no nosso Instagram, Léo Lima Locutor. Quem me seguir vai ganhar alô. Vai lá agora, me segue. Léo Lima Locutor, Facebook, blog do Léo Lima e nas páginas parceiras no YouTube. 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Estamos quinta-feira hoje, né? Eita, chegando final de semana já. Hoje dia e final do mês também, né? Amanhã acaba o mês de julho e já vem agosto. Meu Deus, o ano já tá indo embora. Quer dizer, já não, né? Tá indo embora o ano. Então, já agradeceu a Deus hoje pela vida? Agradeça a Deus pela oportunidade que você tá tendo, você daqui e eu daqui, de acordar e viver mais um dia. E como é bom viver, não é verdade? Então diga obrigado, meu Deus. Agradeça a Deus sempre. Tô me perguntando se eu tô melhor. Tô melhorando. Não tô 100% ainda. Não posso dar aquela extravasada ainda na garganta, mas... comparando para ontem, tô melhor do que ontem, né? Mas não tô 100% ainda da garganta aqui, né? Tô medicando aí pra gente ficar 100%. Tá certo? Ó, deixa eu falar para você que nós estamos hoje recebendo os nossos especialistas, né? Desta quinta-feira. Hoje tem a doutora Virgínia Pimentel Castelar, que é advogada eleitoral. Hoje também tem psicologia no rádio. Hoje com a psicóloga Cristiane Paiva. Cris Paiva vai estar com a gente hoje e vai falar do papel da frustração em nossa vida. O papel da frustração em nossa vida. Hã? Quando a gente fala assim de frustração, será que realmente faz parte da vida? É algo normal se frustrar? Então já já uma especialista vai responder pra gente, que é uma psicóloga, né? A Cristiane Paiva, Cris Paiva, que faz parte da Clínica de Psicologia Adriana Barros. Hoje tem o nosso engenheiro fixo, né, que é o Jairo Raposo, engenheiro de segurança do trabalho. Daqui a pouquinho tem ele no Momento da Segurança do Trabalho. Quinta-feira, falando em segurança, tem o Décio Reis, que é policial civil em São Paulo, com nada mais, nada menos do que 38 anos de experiência na Polícia Civil. Então, já já tem ele com dicas na área da segurança pública. Tem também Dica do Engenheiro, a nossa parceria com o CREA Pernambuco, Conselho Regional de Engenharia e Agronomia. E hoje tem o Paulo César Nunes Pinho, ele é geólogo, especialista em engenharia ambiental e saneamento básico. Vai falar com a gente já já o Paulo César Nunes Pinho na Dica do Engenheiro. Então, são os nossos especialistas de hoje e claro que você... pode participar, se você tem alguma reclamação para fazer, quer fazer uma denúncia, quer fazer um agradecimento, divulgar um evento, divulgar a sua empresa, né? Quer anunciar com a gente, quer mandar um alô para alguém, desejar um feliz aniversário, você pode usar o mesmo número, 81-DDD-999-20-3300, 81-999-20-3300. Vem comigo, até às 8 da manhã!

0: dia.
1: Tá na hora da nossa mensagem do dia. E hoje na mensagem, eu vou trazer até você os 10 mandamentos para viver bem com os outros. Hoje vamos falar de convivência. Léo, você tem muitos amigos? Não, eu conheço muita gente. E muita gente me conhece. Né? Muitas vezes a pessoa fala comigo, eu não sei nem quem é a pessoa. Se eu sei, eu não lembro. Né? Por conta da nossa vivência no rádio e na televisão, a gente se torna uma pessoa muito conhecida aqui na cidade, né? Então, em João Pessoa era incrível, João Pessoa, porque a cidade pequena, João Pessoa, então eu fazia o programa de televisão lá na Band, lá de João Pessoa, na TV Clube, na época TV Clube Band, então pessoas falavam muito comigo, né? Mas muitas vezes eu nem conhecia, né? Quer dizer, a maioria das vezes não conhecia, até porque eu sou de Pernambuco. Mesma coisa é aqui, em Pernambuco. Eu conheço muita gente. Opa, tudo bom? Beleza? Onde eu chego falando com as pessoas, conheço pessoas. Mas não são meus amigos, né? Amigos e amigas. Amigo de verdade, né? A gente convive com muita gente. Mas amigo mesmo são poucos. Não sei se com você é assim. Se você tem poucos amigos também, poucas amigas. Amigo é diferente de colega, conhecido, tá? Colega de trabalho, colega de rua, mora na rua lá, vizinho e tal. É seu amigo mesmo, é sua amiga, é pau pra toda obra. Amigo é aquele que você vai saber se a pessoa é amiga mesmo num momento ruim, num momento de desemprego, num momento que morre alguém, num momento que você tá sem dinheiro, com a saúde debilitada. Aí você vê quem é amigo de verdade. É assim, gente, eu tô errado. Né? Então hoje eu vou trazer para você os 10 mandamentos para viver bem com os outros. Primeiro, tenha controle de sua língua. Sempre diga menos do que pensa. Cultive uma voz baixa e suave. A maneira de falar muitas vezes impressiona mais do que aquilo que se fala, tá? Fala menos. Cuida. Segura a língua. Segundo, pense antes de fazer uma promessa e depois não dê importância do quanto lhe custa. É isso. Se prometeu, cumpra. Não importa o que você prometeu, cumpra. Terceiro, nunca deixe passar uma oportunidade para dizer uma palavra meiga e animadora a uma pessoa ou a respeito dela. Quatro, tenha interesse nos outros, em suas ocupações, seu bem-estar, seus lares e famílias. Seja alegre com os que riem e lamente com os que choram. Deixe cada pessoa com quem encontrar sentir que você lhe dispensa importância e atenção. Beleza? Quinto, seja alegre. Conserve para cima os cantos da boca. Esconda as suas dores, seus desapontamentos e inquietações sob um sorriso. Ria de histórias boas e aprenda a contá-las. Todinho eu. 6. Conserve a mente aberta para todas as questões da discussão. Investigue, mas não argumente. É marca de ser superior, discordar e ainda conservar a amizade. 7. Deixe as suas virtudes falarem por si mesmas e recuse falar das faltas e fraquezas dos outros. Desencoraje murmúrios, fale coisas boas aos outros. É isso. Gente, olha, gente com energia negativa afasta. Aquela pessoa com energia negativa, ela afasta as pessoas de perto. Então, fale coisas boas, tá? Para de ficar chamando a pessoa para fofocar, para falar do outro. Para com isso, é feio. 8. Tenha cuidado com os sentimentos dos outros. Gracejos e humor não valem a pena e frequentemente magoam quando menos se espera. Aquela liberdade, aquela gracinha fora de hora, né? Desmerecer a pessoa, diminuir a pessoa. Para com isso, isso é feio. 9. Não faça caso das observações mais a seu respeito. Só viva de modo que ninguém acredite nelas. Nervosismo e indignação são causas comuns para a maledicência. E para finalizar, não seja tão ansioso a respeito de seus direitos. Trabalhe, tenha paciência, conserve seu temperamento calmo, esqueça de si mesmo e receberá a sua recompensa. Pronto! Aí são os 10 mandamentos para viver bem com os outros. 10 mandamentos para viver bem com as pessoas, para conviver, né? Se identificou com algum aí? Se identificou? Eu me identifiquei aqui com alguns. Principalmente aquele da gente deixar as pessoas mais felizes para cima, mesmo com problemas que todo mundo tem, mesmo com os problemas, deixar as pessoas mais felizes, né? Isso é o que importa. Então, meu amigo, minha amiga, viva a vida e seja feliz!

7 da manhã, 16 minutos, pelo horário de Brasília. Vamos com o Padre Zezinho? Oração pela família. Vamos lá, aumenta o som. Aumenta o som. Tá começando a melhor quinta-feira da sua vida. Diga bem alto.

0: Pelo horário de Brasília, 7 da manhã, mais 18 minutos.
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2: Previsão do tempo para quinta-feira, 30 de julho de 2026. Região Centro-Oeste. Em Goiânia, Goiás, o dia vai ser de céu claro, mas as nuvens aparecem pela manhã. Os termômetros registram mínima de 16 e máxima de 33 graus. A umidade relativa do ar gira em torno de 60 a 20%. Brasília, capital federal, apresenta céu encoberto. A temperatura mínima é de 14 e a máxima de 30 graus. A umidade relativa do ar é de 70 a 20%. Região Nordeste, Fortaleza, Ceará, vai ter uma quinta-feira predominantemente de céu claro. A temperatura marca mínima de 26 e a máxima de 30 graus. A umidade relativa do ar vai de 90 a 50%. Ceará, Mirim, Rio Grande do Norte. Sopra velhinhas diante de um céu com muitas nuvens, principalmente nos períodos da manhã e da noite. A temperatura mínima é de 21 e a máxima de 31 graus. A umidade do ar varia de 90 a 45%. Região Norte. Em Manaus, Amazonas, a quinta-feira vai ser de céu nublado, mas sem previsão de chuva. A temperatura mínima é de 26 e a máxima de 35 graus. A umidade do ar é de 90 a 30%. Porto Velho, Rondônia, tem previsão de céu encoberto. A temperatura mínima é de 24 e a máxima de 35 graus. A umidade relativa do ar é de 90 a 30%. Região Sudeste. Em São Paulo, capital paulista, a previsão é de céu encoberto. Os termômetros registram mínima de 15 e máxima de 23 graus. A umidade relativa do ar vai de 100 a 60%. Curvelo, Minas Gerais, comemora aniversário nesta quinta-feira sob céu encoberto. A temperatura mínima é de 15 e a máxima de 31 graus. A umidade relativa do ar é de 70 a 20%. Região Sul. Em Florianópolis, Santa Catarina, a quinta-feira vai ser de céu encoberto, sem previsão de chuva. Os termômetros registram mínima de 14 e máxima de 20 graus. A umidade relativa do ar oscila entre 90 e 70%. Em Porto Alegre, Rio Grande do Sul, a previsão aponta para céus. A umidade relativa do ar oscila entre 90 e 70%. Em Porto Alegre, Rio Grande do Sul, a previsão aponta para céu encoberto. Os termômetros registram mínima de 14 e máxima de 20 graus. A umidade relativa do ar fica entre 100 e 70%. Você ouviu a previsão do tempo para esta quinta-feira, 30 de julho de 2026. Com informações do IBGE Cidades e do Instituto Nacional de Meteorologia, INMET. E redação de Diego Freitas, da agência Rádio Gov, em Brasília, Vladimir Filipim.
0: Esse é o Vladimir Filipim, a previsão do tempo. Muito obrigado. 7 da manhã, 23 minutos, pelo horário de Brasília.
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0: Alô?
4: Alô?
5: Alô?
4: Alô?
5: Alô?
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0: Se você quer que eu fale seu nome aqui no programa, manda uma mensagem aqui pra mim. Teria o maior prazer de registrar sua audiência, tá? Fico muito feliz quando recebo novos ouvintes. Feliz em dobro quando tem os ouvintes diários, né, com a gente mandando mensagem. Fico muito feliz por isso. Obrigado por ser o nosso programa virou rotina na vida de muita gente, né? Muito obrigado pela preocupação quando o programa não começa, quando tem algum problema, né? Quando a gente tá dodói. Obrigado a todos, obrigado demais. E se você é um novo ouvinte, uma nova ouvinte, gostaria demais de saber quem é você. Manda pra cá o nome, teu nome e tua cidade, tá certo? Somente, se você tem vergonha de participar, só teu nome e tua cidade. 81999203300. 81999203300. Deixa eu dar uma passada aqui no nosso Instagram. Instagram Léo Lima Locutor. Bom dia pra Edvan. Bom dia pra Linca Braga e o marido Fernando Pereira. Alô, Fernando Pereira, prepara os cambitinhos pra andar, viu, Fernando? É uma piada interna da gente, ele sabe do que é que eu tô falando. Já preparou os cambitinhos? Eita, não, Fernando. Ah, não, o Fernando não é os cambitinhos, não, é o pé. Ô, meu amigo Fernando Pereira, prepara o pé, é acelerar, freou. Sabe do que é que eu tô falando, não sabe, Fernando? Tá perto, viu, Fernando? É piada interna, é. Aldemir Alberto, meu amigo locutor radialista lá de Ipojuca, um abraço. Alô, Bananeira. Alô pra você e pra Orquídea aí, grande abraço. Orquídea é a esposa dele, aí é Bananeira, mas a Bananeira é outra coisa. Baiano Pires, alô, meu amigo Baiano, homem do turismo, aquele abraço pra você. Deixa eu mandar um abraço aqui aos amigos da cidade de Bom Jardim. Alô, José Célio, os ouvintes da rádio CUT FM de Bom Jardim. A rádio tá conectada com a gente aí. É, audiência fechada na cidade de Bom Jardim, Pernambuco. Aquele abraço. Vanessa de Itacaratu tá com a gente também aqui pela rádio Perfil FM de Itacaratu. Jô de Portugal, bom dia, Jô. Itacaratu, gente, preciso nem falar que é primeiro lugar absoluto do nosso programa, tá? Primeiro lugar absoluto na cidade. Obrigado, pessoal de Itacaratu, pela audiência aí na rádio Perfil FM. Perdão. Peraí. Calma, Léo. Tô com a tosse seca. Braba. Deixa eu respirar um pouquinho. Ô susto. A Líria Vuolo Tajima tá no Japão. Alô, Líria. Aquele abraço, Líria. Boa noite pra você aí no Japão, Líria. O MacGyver Motossom, bom dia. Bom dia, MacGyver. Valeu, garoto. Ó. Ô Líria, faltou o nome da netinha. Cadê aqui? Botou o nome da netinha? Deixa eu ver se ela colocou o nome. Tá faltando o nome da netinha aqui. Bota o nome dela que já eu falo, tá certo? O nome da sua netinha que tá aniversariando. Ana Nery chegou aqui no Instagram também. Linka gostou, não foi? É, acelera aí. Acelera aí. Freio. Acelera aí. Freio. 7h26, bora pra agenda, já tem mais alô, daqui a pouco tem mais alôzinho, tá? Pra você que tá com a gente nesta quinta-feira, 30 de julho, passados 211 dias do ano, faltando 150.

0: 4 para acabar 2026. Programa do Léo Lima 1905. Inverno, lua cheia. Vai começar a minguar a lua. O que é minguar, Léo? Vai começar a diminuir lá, né? A sombra começa a aumentar. Aí ela fica diminuindo, ela tá minguando, ela não tá mais, ela tá, já tá cheia assim e tal, mas se você observar, ela tá 99,90% cheia, já tá diminuindo. Então é lua, já tem lua minguante. Hoje é Dia Internacional da Amizade, ó, eu trouxe a reflexão hoje falando sobre essa questão de convivência e nem me liguei que era hoje Dia Internacional da Amizade. Então obrigado a você, querido e querido ouvinte, pela amizade, tá? Obrigado pela amizade. Hoje é Dia Mundial contra o Tráfico de Pessoas. Os santos do dia: São Pedro Crisólogo, São Leopoldo Mandique, Santa Maria de Jesus Sacramentado Venegas. Os fatos históricos do dia 30 de julho. Em 1930, em Montevideo, o Uruguai vence a primeira Copa do Mundo da FIFA. Em 1962, inaugurada oficialmente a rodovia Trans-Canadá, a mais longa rodovia nacional do mundo. Em 2003, produzido no México, o último exemplar do Volkswagen Fusca. 2003, tá? O último Fusca foi produzido. O Fusca tradicional, aquele lá, né? Depois apareceu o New Beetle, virou Fusca também, mas não tem nada a ver com outro Fusca, né? Mas o verdadeiro Fusca... 2003, o último exemplar foi produzido no México. Vamos falar agora dos aniversariantes de hoje. Quem tá de idade nova? Quem tá aniversariando? Quem tá aniversariando hoje? Manda pra cá o nome que a gente divulga: 81999-20-3300. E tem um quadro que se chama De Quem É Essa Voz. Hoje tá difícil, viu? Acho que as vozes hoje, só se olhar no Google, você vai acertar hoje. Eu acho que o pessoal não vai identificar, não. Hoje tá bem difícil. Tá bem difícil. Vamos lá? Vê se você sabe aí os nomes dos aniversariantes de hoje.
1: De quem é? De quem é essa voz?
2: Então você começa a ver o Fagundes, começou junto comigo na mesma época. O Fagundes é mais moço que eu, 2 anos. Então você começa a ver atores que podem acrescentar coisas a você. Um ator hoje em dia, da TV Globo, eu trabalhei durante 30 anos na TV Globo, 18 anos seguidos, sem parar na TV Globo. Hoje em dia os atores, quando eles são muito curtidos, eles entram e estrelam uma novela. Eles viram a coqueluche do momento. Eu já fiz novela lá que deu 100 pontos de audiência. Mas eles são a coqueluche. E em seguida eles desaparecem, porque eles não têm estofo, eles não criaram alguma coisa mais forte e importante para eles próprios.
1: De quem é? De quem é essa voz?
3: E aí, assim, aí eu comecei, passou do fone, eu queria escrever umas músicas. Aí eu tinha um amigo lá que também escrevia umas músicas também. Aí isso aí já tinha uns 13 anos, ele tinha 16, o Douglas. Não pensava em mulher, não pensava em brincar, só pensava em música, entendeu, cara? Assim, enfim, nada que um adolescente tá ali pra... Eu só pensava nisso.
4: E só funk?
3: Só funk. No início era, eu só queria saber de funk, mano. Era funk, funk. Então eu queria ser alguma coisa do funk. Aí eu comecei a escrever umas músicas, aí tinha lá uns concursos lá de dança. Falei, pô, os passinhos, né? Aqueles passinhos. Falei, ah, vamos... Aí no passinho. Aí depois foi o MC.
1: De quem é? De quem é essa voz?
0: Pronto. Quem são as personalidades de hoje, aniversariantes do dia? Você quer dica? Então toma a dica. A primeira voz é de um ator veterano. Um ator brasileiro veterano. Tá aniversariando hoje. Deixa eu ver a idade dele hoje. Quanto é que ele tá completando hoje? Deixa eu ver aqui. Peraí, deixa eu olhar aqui. Deixa eu fazer feito Ana Nery. Vou olhar no Google. Ele tá completando hoje 79 anos. Ele tem os olhos claros. Acho que são olhos verdes, né? É, galã, viu? Galã. Na época lá atrás, galã. Hoje tá mais rodadinho, né? Feito carro de firma. Mas, galã, 79 anos tá completando hoje. Quem é esse ator? A segunda voz é de um DJ. É um DJ, produtor musical. DJ e produtor musical. Quem é? Você sabe? 81999-20-3300.
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0: Participa com a gente aí, dá a tua opinião, tá bom? Outros aniversariantes de hoje: o fabricante de automóveis Henry Ford, o fundador da Ford, estaria aniversariando hoje, como também o poeta, mestre, né? Mário Quintana, aí meu amigo, grande mestre, Mário Quintana, faz falta, né? Esse grande poeta morreu em 1994, Mário Quintana. O cantor e compositor Paul Anka, vocês sabem quem ele é? Muita gente pensa que ele é dos Estados Unidos, né? Ele é canadense, Paul Anka. É, 85 anos completando hoje. Meu amigo, 85 anos. Tem mais? Tem. Quem mais aqui? Olha aí. Arnold Schwarzenegger. Fisiculturista, político, ator. É, tá aniversariando hoje, né? O Arnold Schwarzenegger. Aí sim, viu? Topado, hein? Tá aniversariando. O Jean Reno, o ator francês, Jean Reno, sabe quem é, gente? O ator francês famoso, muito conhecido, o Jean Reno, esse é fera também, viu? 78 anos, tá completando hoje o Jean Reno. Os filmes que ele fez aqui, hein? Ó, ele fez O Profissional, Missão Impossível, O Código da Vinci, Meu Amigo Pinguim, meu amigo, um bocado, hein? A Pantera Cor-de-Rosa. Caramba, Rios Vermelhos. Muito bom, muito bom. Tem mais aqui? Assalto ao Carro Blindado. Vários filmes. Jean Reno tá aniversariando hoje. Ator francês. Por isso que eu falei Reno, que é francês. Reno. Tem mais? Deixa eu mandar os parabéns aqui pra netinha da nossa ouvinte do Japão, a Tainá. É Tainá, né? Tainá. Tá de idade nova hoje. A netinha da Líria Vuolo Tajima tá completando 7 aninhos. Alô, Tainá! Beijo do tio Léo pra você, tá, Tainá? Feliz aniversário. É... E também, Léo, sábado passado... Como é que é? Ah, ela participou de um evento de jiu-jitsu. Ficou em primeiro lugar, sua netinha, é isso? É mesmo! Olha que legal! Então, parabéns em dose dupla aí, tá? Pelo aniversário e pelo título. A Tainá, a netinha da Líria Vuolo Tajima. Hoje é seu aniversário? É? Então parabéns pra você também. Felicidades na sua vida. E tudo de bom pra você. A atitude certa diante dos desafios é o que levará você além, tá? Pensa bem aí, ó. A atitude certa diante dos desafios é o que levará você além. Pense nisso!
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0: 7:36.
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0: Estamos de volta ao vivo. Já já tem Momento da Segurança Pública, Minuto da Segurança do Trabalho. Tem Dica do Engenheiro, já já tem Psicologia no Rádio e tem também Eleições 2026 com a nossa advogada. Doutora Virgínia Pimentel Castelar fala de eleições, né? Toda quinta-feira tem ela aqui no nosso programa e você pode participar no 81999-20-3300.
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0: Alô?
10: Alô?
11: Alô?
10: Alô?
11: Alô?
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0: Mandar um alôzinho aqui pra você que tá acompanhando o programa. Deixa eu voltar aqui no nosso Instagram, Léo Lima Locutor. Quem me seguir vai ganhar alô. Quem me seguir vai ganhar alô. Deixa eu mandar um bom dia aqui. MacGyver tá por aqui, né, MacGyver? MacGyver diz, olha, eu acerto geralmente por conta das suas dicas, tá vendo aí? O bicho é desenrolado, viu, Ana Nery? Aprenda, Ana Nery. Ana Nery vai entrar já mandando um áudio daquele jeito pra mim. Arlisson Fernandes, ex-Igaraçu, agora é Arlisson Fernandes de Olinda. Tá ligadinho com a gente, o Arlisson. A boneca Karen, bom dia, Karen. Bom dia pra Rafa Japinha, também tá com a gente, né, Rafa? Bom dia pra você. Obrigado pela audiência. Deixa eu dar uma passada agora no nosso WhatsApp. 81999203300. A Hilda. Oi, Léo. Bom dia. Estou feliz porque você está melhor. Que Deus esteja sempre com você. Amém. Obrigado. Também a Ana, em Igaraçu. Estou melhor, viu, Ana? Obrigado. Obrigado pela audiência aí. Deixa eu dar uma passadinha aqui no nosso WhatsApp. Manda sua mensagem. Fátima, cadê a Fátima de Beberibe? Fátima mandou 500 áudios aqui. E eu acho que nenhum tá com... Deixa eu ver se tem algum funcionando aqui. Deixa eu ver. Tá não, tá em silêncio, viu, Fátima? Não chegou, não. Fátima, nossa querida ouvinte de Beberibe. Ana de Agrestina, bom dia, Ana. Bom dia. Bom dia também pra Zélia de Cruz de Rebouças. Ô, Zélia.
12: Cadê ela? Léo.
0: Oi.
12: Você está melhor?
0: Tô sim.
12: Eu liguei segunda-feira, não sabia que você estava doente.
0: Foi, dodói.
12: Terça eu liguei também de novo, ver se você estava doente. Então, Deus que lhe dê a sua melhora e você fique bom, em nome de Jesus.
0: Amém.
12: Da sua amiga Zélia.
0: Obrigado, minha querida. Viu, Zélia? Obrigado. Nosso ouvinte de Cruz de Rebouças e Igaraçu. Olha, eu não falei que a Nané tá arretada aqui, ó. Me erra, menino. Quando melhora, se solta. Eu tô brincando com você, Nané. Até porque você é o ouvinte principal aqui do programa, que acerta todas as vozes. Fica tranquilo que a Nané é das antigas, viu, gente? Hein, Ana? Desde a Rádio Cidadania em Jaboatão, né, Ana? Lá com Chico Lucena. Deixa eu ver aqui. O Reginaldo Manuel de Igaraçu. Obrigado, querido. Tô melhor sim, tô melhorando. Não tô 100%, não. Eu tô falando um bocado já, né? Deixa eu ir pra São Paulo. Alô, Ivonete!
13: Oi, Léo, bom dia.
0: Bom dia.
13: Deus abençoe. Deus lhe dê saúde, viu?
0: Amém.
13: Tá bom? Fiz oração pra você. Segunda você vai estar novinho em folha.
0: Obrigado.
13: Ô, Léo, é o aniversário. É, dia primeiro, aniversário do Marcos Gabriel. Dá um alô aí pra ele, fala que Deus abençoe ele, tá bom?
0: Tá bom.
13: É, que ele continue com esse sucesso que ele tá na rádio, tá bom?
0: Tá bom.
13: Muito obrigada, Léo. Tudo de bom, tá? Beijo, tua amiga de São Paulo, Ivonete. Tchau, tchau.
0: Obrigado, Ivonete. O Marcos Gabriel, nosso amigo, nosso parceiro, lá da Rádio Associativa FM de Jurema, Pernambuco. Olha aí, tá aniversariando sábado, né, meu irmão? Aniversariando no sabadão, então um feliz aniversário pra você já antecipado, né? Sábado não tem programa. Aquele abraço pra você, Marquinhos. O famoso Marquinhos da rádio, né? Lá de Jurema, Agreste de Pernambuco, ali pertinho de Garanhuns. O Marcos Eusébio também tá acompanhando a gente pela Rádio Alternativa FM de Agrestina. Léo, manda um abraço para Lucas, Jefferson e Fael. Estamos ouvindo alto e bom som aí na Panificadora Shalom, né? Aquele abraço. Cadê a Maria de Itacaratu? Oi, Maria!
14: Bom dia, Léo, bom dia. Tenha um dia abençoado, melhoras para você.
0: Obrigado.
14: Eu também tô um pouco meia rouca. Uma gripe danada. Meu bom dia vai para Dona Regina, Tereza, Naneri, Nath, Jorez, Pedro, Incibal, Chico, Cláudia e todos os ouvintes, Léo, que sempre ouve essa programação maravilhosa. Que Deus abençoe você e sua família, que dê muita paz, muita luz no teu coração.
0: Amém.
14: Bom dia.
0: Obrigado, Maria. Valeu, obrigado, viu? Frei José Iris está por aqui, o Rafael Josino também. Cadê a Célia? Oi, Célia.
15: Bom dia, bom dia, bom dia, Léo, para todos. Um abraço para toda a Paula Dade, o Yura, a Priscila, a Ana, a Cristina, cada um, a Nalva, que Jesus chega aí, Nalva, com milagre, creio, tá chegando, Nalva. para você, Léo. Estou sentindo você muito bem, glória a Deus. Louvado seja Deus, Léo. Você está ficando bem, você vai ficar bem, Léo.
0: Amém.
15: Léo, vou ficar com a melhor parte, Léo, que é a parte positiva, Léo. Louvado seja Deus. Me identifiquei com ela, igualzinho a você, Léo, porque a gente temos que ser positivo, Léo.
0: Isso.
15: E antes de tanto já de desafio, temos que ser positivo, Léo. Para a glória de Deus, graças a Deus, Léo. Tchau, Léo, até amanhã. Jesus abençoe a cada um.
0: Amém. Quem quiser a reflexão em texto, eu tenho pra você, tá certo? Só pedir. Léo, me manda a reflexão de hoje, eu mando pra você no zap. É só pedir, tá bom? Se você gostou da reflexão. E se você tiver também uma historinha, uma reflexão, quiser compartilhar com a gente, manda pra cá que a gente reproduz também. Tá bom, gente? Muito obrigado. Deixa eu seguir aqui. Daqui a pouco tem mais alô, tá, gente? Já já tem mais alôzinho. Participa. 81999-20-3300.
10: Oi, eu sou Fabiola Altran e estes são os destaques de hoje. Anvisa registra 5 novas canetas de semaglutida. O medicamento é indicado para tratar pacientes adultos com diabetes tipo 2 e também usado para emagrecer. Beneficiários do Bolsa Família com número de identificação social final 9 recebem hoje a parcela de julho do programa. Mega Sena acumulada pode pagar nesta quinta 86 milhões de reais para quem acertar as 6 dezenas. As apostas devem ser feitas até as 8 da noite. Hoje, pelo Campeonato Brasileiro, são 2 partidas. 7:30 da noite, Corinthians e Atlético Paranaense e 9:30, Coritiba e Cruzeiro. Já pela Sul-Americana, são 3 jogos. 7 da noite, o Grêmio enfrenta o Bolívar. E 9:30 tem O'Higgins e Boca Juniors, e Caracas e Santa Fé. Da Rádio 2, Fabiola Altran.
0: Obrigado, Fabiola. Olha a hora, são 7:43. Um alô aqui pra Nilda, né? Nilda, né? Deixa eu ver aqui. A Nilda tá com a gente aqui pela Rádio Alternativa FM. A Nilda Silva tá acompanhando a gente pela Rádio Alternativa FM de Agrestina. Aquele abraço e muito obrigado pela companhia, tá legal? Bora seguir? Vamos lá.
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0: É o nosso engenheiro Jairo Raposo. Jairo, bom dia.
11: Bom dia, Léo Lima. Bom dia a todos os ouvintes. Tudo bom, meu amigo? Como é que você vai?
0: Tudo certo, querido.
11: Aqui é o Jairo Raposo, engenheiro de Segurança do Trabalho. Léo, como eu falei semana passada, eu vou passar algumas semanas falando sobre ergonomia. Né? Então, vamos aos números. O único caso de LER, lesões por esforços repetitivos, ou a DORT, que é o distúrbio osteomuscular relacionado ao trabalho. Você sabe quanto essas doenças custam à empresa? Léo, é em média entre 50 a 150 mil reais, somando os afastamentos, as substituições dos trabalhadores, os processos trabalhistas e o aumento do FAP. FAP, Léo, é o Fator Acidentário de Prevenção. É uma taxa que o governo cobra por cada acidente da empresa. Agora compare. Um programa de ginástica laboral custa, por trabalhadores, menos de R$ 5,00 ao dia. O retorno sobre esse investimento chega a 300%, Léo, segundo dados do Ministério da Saúde. Empresas estruturadas reduzem em até 70% os afastamentos por distúrbios osteomusculares. Na perícia judicial, a ausência de programas ergonômicos ativos é interpretada como negligência. O juiz, ele não aceita o famoso não tínhamos orçamento. Prevenção custa pouco, omissão custa caro. E a escolha financeira é óbvia, né, Léo? Então é isso aí, meu amigo. Uma bênção a todos, um feliz final de semana. Fiquem com Deus e um abraço, meu amigo!
0: Um abraço, Jairo Raposo, nosso engenheiro de segurança do trabalho, prestando serviço. Legal, né? 7h46. Deixa eu falar aqui com a nossa ouvinte de Jurema, Pernambuco, Eusébia Simões. Oi, Eusébia!
16: Bom dia, Léo, com a luz do Divino Espírito Santo, sempre lhe abençoando.
14: E um alôzinho para todas as amigas do programa, principalmente Dona Anitta e Maria de Crobe. Grande abraço, amigo.
0: Grande abraço, muito obrigado pela sua audiência, tá? Bora seguir, deixa eu chamar aqui a nossa advogada.
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0: Doutora Virgínia Pimentel Castelar, advogada eleitoral, sempre bom tê-la com a gente. Doutora Virgínia, bom dia.
16: Bom dia, Léo Lima. Bom dia a todos os ouvintes. Léo Lima, hoje nós trazemos um dado preocupante. 20% dos jovens que estão aptos a votar realmente emitiram o título de eleitor. Foi uma baixa adesão. 20% dos jovens que estão aptos a votar realmente emitiram o título de eleitor. Foi uma baixa adesão. Ou seja, aqueles jovens entre 16 e 17 anos que podem votar através do voto facultativo, não estão obrigados ao alistamento eleitoral, mas podem votar. Desse conjunto de jovens, apenas 20% retiraram o título. Talvez seja a mais baixa adesão histórica dos últimos tempos, das últimas eleições. Temos que investigar por que os jovens não estão querendo participar do debate eleitoral, entender as regras eleitorais, que são tão importantes para o nosso dia a dia e para o fortalecimento da nossa democracia.
0: Doutora Virgínia, muito obrigado pela participação aqui no programa do Léo Lima. São 7h48. Ó, gente, liberado recurso para ações em favelas. Conta mais aí, Rodrigo Santos.
17: O Ministério das Cidades divulgou o edital dos selecionados para a elaboração de planos populares de ação. A lista é formada por 50 organizações da sociedade civil que atuam em favelas e comunidades. A iniciativa integra o programa Periferia Viva, da Secretaria Nacional de Periferias. O objetivo é apoiar o papel das próprias comunidades na construção de soluções para melhorar a qualidade de vida e a inclusão social.
0: Pronto, tá aí o Rodrigo Santos aqui no nosso programa. 7h49 agora.
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0: O Décio, minha gente, é policial civil em São Paulo. Décio, bom dia.
18: Léo Lima, meu bom dia a você e a todos e a todas que nos acompanham sempre às quintas-feiras para ouvir aí o Momento Segurança Pública, um espaço que gentilmente você nos cede para trazer aí informações para toda a sociedade. Vamos lá? Léo, infelizmente queria tratar de um tema aí que é o aumento no índice de violência, principalmente que está atingindo dois grandes estados brasileiros e que pelos quais eu tenho uma grande simpatia. Um é o estado do Amapá e outro é o estado do Ceará. Nesses respectivos estados, o índice de violência aumentou significativamente. E você, cidadão ou cidadã que nos ouve agora, pode dar a sua participação através de denúncias do Disque Denúncia. Não perca tempo. E não tenha medo, você pode discar o número 100 ou o número 181. Faça isso, colabore com as autoridades para que esses índices possam cair também de forma significativa. Não tenha medo, você não precisa se identificar. E sua ajuda será de grande valia para que esses grandes estados maravilhosos possam ter a sua violência diminuída. Por isso, participe, cidadão ou cidadã. O programa do Léo Lima, que tem um grande alcance em todo o Norte e Nordeste, nos dá essa oportunidade de trazermos esses números e pedir a colaboração de toda a sociedade. Por isso, não perca tempo. Disque 100 ou Disque 181. Participe e ajude.

0: ajude a sociedade a ter um mundo menos violento. É isso, Léo. Volto na semana que vem trazendo novas dicas na área da segurança pública e sempre, de alguma forma, procurando colaborar para que os índices de insegurança possam acabar. Léo Lima, forte abraço e vou indo embora, prometendo voltar na próxima quinta-feira. E você já sabe, sempre, sempre, sempre seja feliz.
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2: Obrigado, Décio Reis, nosso parceiro direto de Barueri, São Paulo. 7h52 agora. Deixa eu mandar um bom dia aqui pro o Homem da Verdade nas Músicas. Tá ligadinho com a gente pela rádio Rocinha FM, lá na bela cidade do Rio de Janeiro. Aquele abraço. Nino Melo, um abraço, Nino. Alô, Vânio Silva, aquele abraço. Ayala Moraes também tá com a gente. Bora!
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2: Hoje tem o Paulo César Nunes Pinho, é geólogo, especialista em engenharia ambiental e saneamento básico, mestrando em gestão e regulação de recursos hídricos e atua como geólogo da Compensa há mais de 13 anos. Paulo César, bem-vindo, bom dia.
3: Olá, Léo Lima, sempre um prazer falar com você e os seus ouvintes.
2: Tudo nosso.
3: Na dica de engenheiro de hoje, vamos falar sobre como a água é captada, tratada e distribuída até chegar à torneira da sua casa. Você já parou para pensar que antes de chegar à sua torneira, a água percorre um longo caminho? Pois é, aquilo que parece simples envolve tecnologia, planejamento e muito trabalho de engenharia. E tudo começa na captação da água, que normalmente é retirada de rios, barragens, reservatórios e até de água subterrânea. Antes de ser distribuída à população, ela precisa passar por um rigoroso processo de tratamento para se tornar própria para o consumo humano. Nas estações de tratamento, a água passa por diversas etapas. Primeiro, são removidos galhos, folhas e outros materiais maiores. Em seguida, são adicionados produtos que fazem as impurezas se agruparem e se depositarem no fundo dos tanques. Depois, a água passa por filtros que retêm partículas ainda menores e recebe produtos para eliminar bactérias, vírus e outros micro-organismos que podem causar doenças. Em muitos sistemas, também é feita a fluoretação, importante para a prevenção das cáries. Depois de tratada, a água segue para grandes reservatórios e percorre uma extensa rede de adutoras e tubulações subterrâneas até chegar às residências, escolas, hospitais, comércios e indústrias. Em muitos casos, esse percurso pode ultrapassar dezenas de quilômetros. Para que tudo funcione de forma segura e contínua, há um intenso trabalho de planejamento, monitoramento e manutenção. Engenheiros e equipes técnicas acompanham a qualidade da água, controlam a pressão nas redes de distribuição e atuam para reduzir perdas e garantir que o abastecimento chegue à população com eficiência. Por isso, cada litro de água tratada representa muito mais do que um recurso natural. Representa conhecimento técnico, investimento, infraestrutura e o compromisso de diversos profissionais com a saúde pública e a qualidade de vida. Da próxima vez que você abrir a torneira, lembre-se de que aquela água percorreu um longo caminho até chegar à sua casa. Valorizar esse recurso, evitar desperdício e preservar rios e mananciais é uma responsabilidade de todos nós. Afinal, cuidar da água é cuidar da vida. Obrigado e até mais!
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2: Nós te agradecemos. Muito obrigado, Paulo César Nunes Pinho, geólogo. Eu falei Compensa, mas é Compesa, tá, gente? Ele é geólogo da Compesa há mais de 13 anos. Muito obrigado a você, Paulo César, e os parceiros aí do CREA Pernambuco. Olha a hora, 7h56.
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2: É a psicóloga Adriana Barros e sua equipe, né? Toda quinta-feira tem uma profissional diferente conversando com a gente na área da psicologia. Hoje tem a Cristiane Paiva. Cris Paiva hoje vai falar sobre o papel da frustração em nossa vida, né, Cris? Bom dia!
4: Oi, Léo, mais uma vez. É uma grande alegria estar aqui com você, com seus ouvintes, e vamos embora aí para um tema que também é bem importante.
2: Exatamente. Cris, quando falamos de frustração, do que exatamente estamos falando? Ela faz parte da vida? É algo normal?
4: Sim, a frustração é uma emoção natural e faz parte da experiência humana, da nossa vida. Ela surge quando nossas expectativas, desejos ou planos não acontecem como imaginávamos. Por exemplo, quando a gente não consegue aquela promoção que tanto queria no trabalho, quando somos reprovados em um concurso, quando enfrentamos o fim, né, o final de um relacionamento, ou até mesmo em situações menores que para alguns podem não ser uma frustração, mas para outros podem ser.

0: controles sobre as situações e que a vida envolve desafios, perdas e mudanças. Quando aprendemos a lidar com ela, desenvolvemos habilidades como, por exemplo, a paciência, flexibilidade, tolerância às dificuldades e capacidade de adaptação também.
1: E como enfrentar a frustração de maneira mais saudável, então?
0: O primeiro passo, Léo, e aí eu também chamo a atenção de todos os ouvintes, porque eu acredito que é bem importante, é aceitar que sentir frustração não significa fracasso. Temos de entender assim que todas as pessoas passam por isso em diferentes momentos da vida, né? Passam por esses sentimentos, por essas situações. Depois é importante reconhecer as emoções, entender o que está sob o nosso controle e o que não está, e buscar alternativas para seguir em frente diante do cenário ali que você tiver. Nesse processo, a resiliência é fundamental, né? Que é a capacidade da gente se reorganizar, aprender com a dificuldade e seguir em frente. Ela é a capacidade de enfrentar essas dificuldades, aprender, como eu disse, né? E se fortalecer diante dos desafios.
1: Para encerrarmos, Cris, que dicas podemos deixar para quem está enfrentando uma frustração nesse momento?
0: Ah, certo, vamos lá. A primeira é não tomar decisões importantes no auge da emoção. Dê um tempo para que as suas emoções e seus sentimentos se organizem. A segunda dica é evitar pensamentos extremos, como nunca vou conseguir, deu tudo errado, nunca mais vou superar isso, sabe? Porque um episódio frustrante não define quem você é e nem determina o seu futuro. É muito importante a gente ter isso em mente. Também vale outras dicas, né, como, por exemplo, conversar com pessoas de confiança, cuidar da saúde física e emocional, e lembrar que muitas conquistas surgem também justamente depois de momentos difíceis. E aí tem uma coisa importante, né, uma última dica. Se a frustração for muito intensa, persistente, ou começar a comprometer realmente sua rotina, muito importante, fundamental buscar ajuda psicológica, porque é uma atitude de cuidado e não de fraqueza. Importante a gente lembrar disso. A terapia, ela pode sim, né, e pode muito ajudar a desenvolver estratégias mais saudáveis para enfrentar esses desafios e as frustrações, né, da vida.
1: Perfeito, Cris. Muito obrigado, tá, Cris Paiva, psicóloga, pela sua participação e até a próxima.
0: Obrigada, Léo. Espero ter contribuído aí, principalmente com aqueles que estão precisando no momento. E em nome da clínica Adriana Barros, deixo meu abraço para todos e até a próxima.
1: Muito obrigado, valeu. Psicologia no Rádio, fechando o programa de hoje. Quero pedir desculpa aqui aos ouvintes, porque hoje não deu tempo de trazer todo mundo, né? Só pra finalizar, tem um novo ouvinte aqui que chegou. Vovô do Brega, lá do Brejo da Madre de Deus, grande radialista. Alô, vovô do Brega, aquele abraço. Gente, fim de programa, obrigado. Flávio Galvão, aniversariante. Denis DJ, também aniversariante de hoje. Parabéns, hoje é seu aniversário. Amanhã a gente volta, amanhã sextou. Tchau, pessoal, valeu.
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1: Hora certa!
2: 8:13.
3: Bom dia.
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6: Muito bem, a partir de agora está no ar o Jornal Rádio News. Informação em primeiro lugar. Brasil e o mundo passam aqui na sua rádio favorita. Sejam bem-vindos.
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7: Previsão do tempo para quinta-feira, 30 de julho de 2026. Região Centro-Oeste. Em Goiânia, Goiás, o dia vai ser de céu claro, mas as nuvens aparecem pela manhã. Os termômetros registram mínima de 16 e máxima de 33 graus. A umidade relativa do ar gira em torno de 60 a 20%. Brasília, capital federal, apresenta céu encoberto. A temperatura mínima é de 14 e a máxima de 30 graus. A umidade relativa do ar é de 70 a 20%. Região Nordeste. Fortaleza, Ceará, vai ter uma quinta-feira predominantemente de céu claro. A temperatura marca mínima de 26 e a máxima de 30 graus. A umidade relativa do ar vai de 90% a 50%. Ceará, Mirim, Rio Grande do Norte. Sopra velhinhas diante de um céu com muitas nuvens, principalmente nos períodos da manhã e da noite. A temperatura mínima é de 21 e a máxima de 31 graus. A umidade do ar varia de 90% a 45%. Região Norte, em Manaus, Amazonas, a quinta-feira vai ser de céu nublado, mas sem previsão de chuva. A temperatura mínima é de 26 e a máxima de 35 graus. A umidade do ar é de 90 a 30%. Porto Velho, Rondônia, tem previsão de céu encoberto. A temperatura mínima é de 24 e a máxima de 35 graus. A umidade relativa do ar é de 90 a 30%. Região Sudeste. Em São Paulo, capital paulista, a previsão é de céu encoberto. Os termômetros registram mínima de 15 e máxima de 23 graus. A umidade relativa do ar vai de 100 a 60%. Curvelo, Minas Gerais, comemora aniversário nesta quinta-feira sob céu encoberto. A temperatura mínima é de 15 e a máxima de 31 graus. A umidade relativa do ar é de 70 a 20%. Região Sul, em Florianópolis, Santa Catarina, a quinta-feira vai ser de céu encoberto, sem previsão de chuva. Os termômetros registram mínima de 14 e máxima de 20 graus. A umidade relativa do ar oscila entre 90 e 70%. Em Porto Alegre, Rio Grande

0: Grande do Sul. A previsão aponta para céu encoberto. Os termômetros registram mínima de 14 e máxima de 20 graus. A umidade relativa do ar fica entre 100 e 70%. Você ouviu a previsão do tempo para esta quinta-feira, 30 de julho de 2026. Com informações do IBGE Cidades e do Instituto Nacional de Meteorologia, INMET.
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2: A produção de petróleo e gás no segundo trimestre deste ano alcançou a marca recorde de mais de 3 milhões e 340 mil barris de óleo equivalente por dia. O valor é 14,1% acima do mesmo período do ano passado e 3,4% maior que o primeiro trimestre de 2026. Esse desempenho é resultado da entrada em operação de 10 novos poços produtores no segundo trimestre deste ano, sendo 4 na Bacia de Campos e 6 na de Santos. Também houve melhoria na eficiência de 2 navios plataformas. De acordo com a Petrobras, com o aumento da produção, as exportações cresceram, enquanto as importações reduziram no segundo trimestre para o menor volume desde a pandemia. No mesmo período, o fator de utilização das refinarias chegou a 101,2%. A empresa destaca que, diante do cenário de guerra no Oriente Médio e oscilação do valor do petróleo global, a maior utilização do parque de refino tem sido fundamental para ampliar a oferta de derivados no mercado nacional. As vendas no mercado interno mantiveram-se em patamar semelhante ao do primeiro trimestre, já que o aumento da comercialização de diesel e do gás de botijão compensou a retração do consumo de demais produtos.
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3: A prévia da inflação oficial do Brasil ficou próxima da estabilidade no mês de julho, de acordo com o IPCA 15, divulgado pelo IBGE nesta terça-feira. A variação do Índice Nacional de Preços ao Consumidor Amplo 15 foi de 0,06%. Os preços foram coletados entre os dias 17 do mês passado e 15 deste mês. A inflação registrada representa uma desaceleração de 0,35 ponto percentual na medição mensal. Dos 9 grupos pesquisados pelo IBGE, o da habitação teve a maior alta, quase 1%. A principal razão é o aumento da energia elétrica de residências, que subiu mais de 3% por causa da vigência da bandeira tarifária amarela e dos reajustes em capitais como Curitiba e Porto Alegre. Por outro lado, a alimentação apresentou a maior queda, deflação de 0,66%. Os preços que mais caíram foram os do tomate e da batata inglesa. Os demais setores variaram entre redução de 0,33% em roupas e alta de 0,28% em saúde. O grupo Transportes registra alta de 0,11%. Apesar do aumento das passagens aéreas, os combustíveis recuaram quase 1%, apesar dos aumentos internacionais do petróleo. Entre as capitais dos estados, a maior variação do IPCA 15 ocorreu no Rio de Janeiro, 0,44%, pressionada pelas passagens aéreas e pela energia. O menor índice ficou em Belém, menos 0,22%, que teve deflação e houve forte redução de preços da gasolina e do açaí. No acumulado do ano, a inflação geral para o bolso do consumidor está em aproximadamente 3,5%, enquanto nos últimos 12 meses acumula pouco mais de 4,5%.
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3: O ex-presidente Jair Bolsonaro tem 48 horas para explicar um vídeo exibido na Convenção Nacional do PL no último sábado, prazo dado pelo ministro Alexandre de Moraes do Supremo Tribunal Federal. O vídeo, feito com inteligência artificial, simula a imagem e a voz de Bolsonaro num pronunciamento em apoio à pré-candidatura do filho, o senador Flávio Bolsonaro, à presidência da República. Alexandre de Moraes quer saber se houve descumprimento das regras impostas ao ex-presidente para a prisão domiciliar humanitária. Se sim, Bolsonaro corre o risco de ter essa prisão domiciliar revogada. Se não, pode haver a inelegibilidade de Flávio Bolsonaro para a prisão domiciliar humanitária. Se sim, Bolsonaro corre o risco de ter essa prisão domiciliar revogada. Se não, pode haver a inelegibilidade de Flávio Bolsonaro por descumprimento da legislação eleitoral. Segundo Moraes, porque pode ficar configurado o uso de deepfake, o que é expressamente proibido pela lei eleitoral, e passar a impressão de que o ex-presidente pode participar da campanha eleitoral, apesar de estar com os direitos políticos suspensos, numa hipótese de desinformação eleitoral. É o que diz o ministro na decisão. Alexandre de Moraes ainda lembra que Bolsonaro, condenado a 27 anos e 3 meses de prisão pela tentativa de golpe, está com os direitos políticos suspensos e proibido de se manifestar política e eleitoralmente, inclusive por intermédio de outras pessoas. Desde março, o ex-presidente cumpre prisão domiciliar humanitária por razões de saúde.
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4: Analistas de segurança internacional e colunistas debatem a crescente percepção de que o mundo já vive, ou está próximo de viver, uma terceira guerra mundial. Escaladas simultâneas na Ucrânia e no Irã, que antes seriam vistas como conflitos regionais isolados, agora são interpretadas por muitos como partes de um único e complexo conflito global. O economista Jeffrey Sachs e a especialista Andrea Kendall Taylor, entre outros, apontam para um eixo da desordem e consideram que o planeta está no início de um novo conflito global. A tese ganha corpo com a troca de armas e inteligência entre Rússia e Irã, e a Ucrânia agora trocando tiros diretamente com o Irã.
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4: 20 pessoas morreram e 32 ficaram feridas no Iraque após ataques coordenados dos Estados Unidos e da Arábia Saudita contra alvos ligados a grupos apoiados pelo Irã. O primeiro-ministro iraquiano, Ali al-Zaidi, convocou uma reunião urgente de segurança em resposta aos bombardeios. Os ataques ocorreram horas depois de os Estados Unidos interceptarem um suposto ataque surpresa iraniano contra tropas americanas no Oriente Médio. Washington e Riad afirmam que os locais bombardeados no leste do Iraque eram usados para planejar ataques com drones contra instalações petrolíferas sauditas.
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0: 8:26.
1: Bom dia.
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4: Estamos de volta e agora vamos falar de esporte aqui no Jornal Rádio News.
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5: E um dos maiores nomes da história do futebol da Alemanha já está pensando em pendurar as luvas. Aos 40 anos, o goleiro Manuel Neuer admitiu, em entrevista ao jornal alemão Bild, que esta deve ser a sua última temporada como atleta profissional. Ele está realizando a pré-temporada com o Bayern de Munique, na Alemanha, e renovou seu vínculo até junho de 2027. Com um contrato curto, o veterano já vê a aposentadoria dos campos de futebol como o próximo passo a ser dado.
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1: E a história de Neymar com a seleção brasileira chegou ao fim. A confirmação da aposentadoria do jogador em partidas pela equipe nacional foi confirmada após a vitória do Santos sobre a Universidade Central. Na passagem pela zona mista, o camisa 10 disse que não vai mais defender a camisa do Brasil. A Copa do Mundo de 2026 foi a quarta de Neymar. Meu momento na seleção brasileira já foi. Fiz história, fui muito feliz, dei meu sangue, minha vida. Sempre briguei e lutei pela amarelinha, mas agora eu não quero mais, disse o jogador. Jogador após o triunfo de 4-2 que garantiu o Santos nas quartas de final da Copa Sul-Americana.
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1: E de olho na renovação contratual com o Corinthians, Memphis Depay já procura uma nova residência no Brasil. O atacante holandês, inclusive, não pretende voltar ao hotel em que morava desde setembro, na região central de São Paulo. O atacante aceitou reduzir o salário para pouco menos de 2 milhões mensais. Além disso, não terá mais estadia e outras regalias custeadas pelo Corinthians. Assim como viu premiações e bonificações serem reduzidas para se adequarem à realidade financeira do clube.
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2: A cúpula da campanha do senador Flávio Bolsonaro, do PL, manifestou expectativa por novas medidas dos Estados Unidos contra o ministro do Supremo Tribunal Federal, Alexandre de Moraes. Isso ocorre após o presidente Donald Trump prorrogar sanções contra o Brasil, baseadas na Lei Magnitsky, que pune acusados de corrupção ou violação de direitos humanos. A sanção a Moraes havia sido revogada após uma aproximação entre o presidente Lula e Trump, mas a relação mudou com a imposição de novas tarifas contra o Brasil. A prorrogação das sanções abre uma brecha para a reinclusão do ministro na lista, com possíveis bloqueios de bens em território americano.
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3: O diretor-geral da OMS, a Organização Mundial da Saúde, Tedros Adhanom, disse que o Sistema Único de Saúde do Brasil é um exemplo para o mundo por garantir atendimento universal a uma população de mais de 200 milhões de pessoas. O diretor-geral da OMS destacou que poucos países possuem um sistema público com cobertura tão ampla e elogiou a atuação do Brasil na Agenda Internacional da Saúde, citando o Acordo Global sobre Pandemias, aprovado neste ano, e a cooperação histórica entre a OMS e a Fundação Oswaldo Cruz. Tedros participou da entrega do dossiê, que marca o início do processo de certificação internacional para a eliminação da transmissão vertical de mãe para filho da hepatite B como problema de saúde pública no Brasil. O documento foi apresentado no Dia Mundial de Luta contra as Hepatites Virais. Segundo ele, o resultado é fruto de anos de trabalho de profissionais de saúde, pesquisadores e comunidades em todo o país. Tedros Adhanom visitou o Hospital Federal do Andaraí, no Rio de Janeiro, nesta terça-feira, durante sua passagem pelo Brasil para participar da Conferência Internacional sobre HIV/AIDS e de compromissos com o Ministério da Saúde relacionados às estratégias de eliminação de doenças e fortalecimento da cooperação entre a OMS e instituições brasileiras.
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4: Mais tempo para renegociar as dívidas. O prazo do programa Desenrola 2.0 foi estendido até o final de agosto. A medida foi anunciada nesta terça-feira. O programa venceria na próxima semana, mas o novo período de vigência vai até o dia 31 do próximo mês. Com a prorrogação, consumidores com pendências financeiras terão cerca de mais um mês para regularizar a situação junto às instituições bancárias, explicou o ministro da Fazenda, Dario Durigan.
5: Esse prazo adicional vai ser importante, inclusive, para que as pessoas que hoje estão tentando acessar os programas de moto, de carro, para trocar sua moto, trocar seu carro, possam resolver eventuais pendências que têm nos bancos previamente, que é usar o desenrola, para depois se enquadrar nas condições para as operações de carro e moto também poderem fazer jus a essas obrigações.
4: Ainda de acordo com Durigan, a extensão do cronograma não demanda novos recursos do Fundo de Garantia de Operações, ou seja, do ponto de vista fiscal ou impacto direto ao Tesouro Nacional, não gera mais custos.
5: Isso não demandará novos aportes ao FGO, então é sem custo adicional do ponto de vista fiscal, e as condições do programa, elas se mantêm as mesmas do que foi originalmente anunciado. Então, portanto, não tem nenhuma restrição ou ampliação ou alteração com relação ao que a gente apresentou no novo Desenrola Brasil originalmente.
4: Até agora, mais de 9 milhões de famílias foram atendidas pelo programa. 2 milhões e meio renegociaram as dívidas bancárias com pagamento à vista. Mais de 1 milhão e meio optaram pelo parcelamento. E 5 milhões de pessoas tiveram o nome de inadimplentes retirados por causa de débitos de pequeno valor, embora a dívida continue para renegociação futura. A expectativa é que, com o mês adicional de prazo, o total de beneficiários do Desenrola chegue a 10 milhões. A publicação oficial da nova data limite deve ser feito até sexta-feira.
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6: Em meio a uma crise diplomática, o chanceler argentino, Pablo Quirno, afirmou que o país não romperá relações com o Brasil. Quirno reiterou o apoio do presidente Javier Milei à família Bolsonaro, mas descartou um rompimento institucional entre as nações. A crise teve início após críticas e insultos de Javier Milei ao presidente Lula durante uma convenção do PL em São Paulo. Em resposta, o Itamaraty convocou o embaixador argentino em Brasília e chamou de volta o embaixador brasileiro em Buenos Aires para consultas.
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7: O Federal Reserve dos Estados Unidos divulgou sua decisão sobre a taxa de juros, um dos eventos mais aguardados pelos mercados financeiros globais. Investidores e analistas acompanham de perto as declarações do presidente da instituição, Kevin Warsh, para entender os próximos passos da política monetária americana. A expectativa é que o Fed mantenha a taxa de juros na faixa atual, mas há uma probabilidade considerável de um aumento em setembro, segundo ferramentas de monitoramento do mercado. A decisão impacta diretamente a economia mundial, especialmente em um cenário de incertezas e riscos inflacionários.
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8: Essas foram as últimas de hoje do jornal Rádio News. Voltaremos na próxima edição. Fique ligado.
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9: 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No terceiro dia, vem o desespero. 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Em 3 anos, os aniversários não são mais os mesmos. 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Na forma de saudades, mas você tenta seguir a vida. 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Não tem como superar ou esquecer. 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
11: 8h36.
12: Bom dia.
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Olá, amigos, que Deus abençoe grandiosamente a todos. Está no ar o programa Bênção de Deus no seu lar, trazendo aquele recado do coração de Deus para os nossos corações. Que Deus abençoe grandiosamente a sua vida, a vida da sua família, os seus projetos. Seu amigo aqui, Elton Araújo, hoje estará trazendo o ensinamento do Salmo de número 27. Cada programa eu estou trazendo um ensinamento diferente e está sendo muito edificante. O Salmo 27, ele foi escrito pelo rei Davi. É um salmo que fala sobre a confiança em Deus, a oração em meio às dificuldades. Também é um salmo que apresenta esperança e perseverança. Não esqueça, para você vencer, para você conquistar, você precisa ser uma pessoa perseverante, você precisa confiar em Deus, você precisa obedecer às orientações do Senhor. Esse salmo com certeza irá falar tremendamente aos nossos corações. Só que antes de iniciar o ensinamento do salmo, nós iremos escutar um lindo musical. Vamos ao musical.

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No programa de hoje, nós iremos estudar o Salmo de número 27, que foi escrito pelo rei Davi. O versículo de número 1 fala o seguinte: O Senhor é a minha luz e a minha salvação. De quem terei medo? O Senhor é a fortaleza da minha vida. A quem temerei? Olha, interessante que aqui Davi, ele já inicia declarando que confia em Deus. Ele inicia declarando que Deus é a sua luz. Nós sabemos que a luz, ela serve para trazer iluminação, para guiar o caminho e ao mesmo tempo dissipa as trevas, correto? Ele fala também que Deus, ele é o seu salvador. A salvação serve para quê? Nos livrar do perigo, nos livrar do pecado. E ele fala também que Deus, ele é a sua fortaleza. A fortaleza serve para proteger a pessoa em tempos difíceis. Na realidade, quem conhece verdadeiramente a Deus, aprende que em momento algum da vida, ela está só. Ela não tem o motivo de ter medo, entrar em pânico. Por quê? Porque Deus está conduzindo e livrando a sua vida das influências do mal. Nós sabemos que nós estamos vivendo dias violentos, doenças, né? Crises financeiras, instabilidade, insegurança, mas o servo do Senhor, levante a cabeça. Ao ponto de você ser servo do Senhor, não significa que você vai estar isento de problemas. Você pode até sim enfrentar vários problemas, mas quem é servo de Deus sabe que Deus está no controle. Então no versículo de número 1, aqui nós podemos observar que Davi ele já está o quê? Mostrando a sua confiança em Deus, tendo certeza que é Deus que guia a vida dele, que guiava a vida dele e livrava ele dos inimigos. Já no versículo 2 está escrito o seguinte: Quando os malvados, meus adversários e meus inimigos, investiram contra mim para comerem as minhas carnes, tropeçarão e cairão. Dependendo da tradução, fala assim, tropeçaram e caíram, que é a mesma coisa. Então nós podemos ver aqui que Davi ele tinha muitos inimigos. Ele reconhecia isso. Na realidade, os inimigos de Davi desejavam destruí-lo. Davi ele reconhece os seus inimigos, o potencial dos seus inimigos que se levantavam contra ele, mas ele deixava bem claro que a vitória viria sobre a vida dele. Por quê? Porque ele conhecia Deus e Deus iria dar vitória. Davi sabia que a força não estava no braço dele. A força para conquistar, a vitória não era conquistada pela força do seu braço. Mas ele entendia perfeitamente que quem iria lutar por ele era Deus. E nós sabemos muito bem aquele episódio que aconteceu, ele contra o gigante Golias, que ali ele deixou bem claro que ele iria enfrentar aquele gigante em o nome do Senhor dos Exércitos. E o Senhor dos Exércitos, que é Deus, iria dar vitória, tá certo? Então nós temos que entender que diante das lutas, das adversidades, nós temos um Deus que nos dá a vitória, que nos leva à conquista. Já no versículo 3 do Salmo 27 está escrito o seguinte: Ainda que um exército me cercasse, o meu coração não temeria. Ainda que a guerra se levantasse contra mim, nele confiaria. Mesmo diante de ameaças, Davi permanece confiante. Ainda que um exército me cercasse. Então ele estava tranquilo, ele sabia que Deus estava com ele. Hoje muitas pessoas vivem cercado por problemas familiares, enfermidades, desemprego, perseguições. Mesmo assim, nunca se esqueça, Deus continua sendo suficiente na sua vida. Os inimigos que vêm disfarçados de diversas formas, desemprego, doença, problemas familiares, Deus ele está presente para fazer você triunfar, para fazer você vencer os seus inimigos. Na época do Davi, o inimigo geralmente era aquele exército inimigo que vinha com cavalos, lanças, espadas, tomava ali a cidade, matava os homens e ali se apropriava de tudo. Nós sabemos que em nossos dias, às vezes, o inimigo vem de uma forma diferente. Em forma de um desemprego. Como é que você vai pagar as contas se você não tem o que pagar as contas? Às vezes o inimigo vem em forma de uma doença.
um problema familiar e assim sucessivamente. Por isso nós temos que estarmos alinhados com Deus, andando em comunhão plena com Deus para que os inimigos, em momento algum, venham conseguir nos destruir. E caso o inimigo se entre, melhor dizendo, caso o inimigo entre na nossa casa, estarmos alinhados com Deus, andando em comunhão plena com Deus para que os inimigos, em momento algum, venham conseguir nos destruir. E caso o inimigo se entre, melhor dizendo, caso o inimigo entre na nossa casa, na nossa família, seja lá como for, nós usarmos a autoridade em nome do Senhor Jesus Cristo para nós nos posicionarmos e não aceitar que aquele inimigo venha nos trazer a derrota. Então aqui nós podemos observar a confiança de Davi ao ponto de falar, ainda que um exército me cercasse, ele iria continuar confiando em Deus. Já no versículo 4 do Salmo 27 está escrito o seguinte: uma coisa pedi ao Senhor e a buscarei, que possa morar na casa do Senhor todos os dias da minha vida, para contemplar a formosura do Senhor e aprender no seu templo. Eu acho essa passagem bíblica linda. Entre tantas coisas que Davi poderia pedir a Deus, ele pediu que Deus fizesse com que ele permanecesse na casa dele. Uma coisa pedi ao Senhor e a buscarei, que possa morar na casa do Senhor todos os dias da minha vida. Que casa é essa? É a presença do Senhor. Davi escolheu pedir estar na presença de Deus. Isso mostra o quê? Uma maturidade espiritual. Ele desejava contemplar a beleza do Senhor. Ele desejava aprender continuamente com Deus. Ele desejava viver perto do Senhor. Olha que pedido sábio ele fez. Ele poderia pedir tantas coisas, mas ele pediu que gostaria de estar na casa do Senhor todos os dias da vida dele. Nós temos que querer ter esse desejo. Desejo de estar na presença do Senhor todos os dias das nossas vidas. Nós sabemos que uma grande parte das pessoas, elas não buscam a Deus. Elas só buscam a bênção, as bênçãos que Deus pode oferecer para ela. Elas buscam as bênçãos e desprezam o abençoador que é Deus. Nós temos que buscar o abençoador. Em primeiro lugar, buscar o abençoador. Automaticamente as bênçãos virão sobre nós e nos alcançarão. Já no versículo de número 5 do Salmo 27 está escrito: porque no dia da adversidade me esconderá no seu pavilhão, no oculto do seu tabernáculo me esconderá, pôr-me-ás sobre uma rocha. Aqui o esconderijo, Davi deixa bem claro que era Deus. Ou seja, o meu esconderijo é o Senhor. O Senhor protege todo aquele que busca Ele, todo aquele que tem comunhão com Ele. Não importa o tamanho da luta, Deus sempre estará disposto a te proteger. Agora é necessário você buscá-lo com fidelidade. Já no versículo 6 e 7 está escrito o seguinte: também a minha cabeça será exaltada sobre os meus inimigos que estão ao redor de mim, pelo que oferecerei sacrifícios de júbilo no tabernáculo. Cantarei, sim, cantarei louvores ao Senhor. Ouve, Senhor, a minha voz quando clamo. Tem também piedade de mim e responde-me. Davi aqui, ele já estava celebrando, certo, a vitória, mesmo antes de acontecer. Sua fé estava antecipando o milagre. Mas o que é interessante aqui é que o Salmo também ele passa por uma pequena mudança. Davi ele deixa de declarar ali a sua confiança em Deus e ele passa a orar. Isso mostra que pessoas de fé também oram constantemente. Você vai conquistar pela fé. Você pode até antecipar a sua gratidão antes mesmo de acontecer o milagre. Mas não esqueça de se concentrar também na oração. Nossa confiança em Deus nunca substitui a oração. Você pode confiar, você pode antecipar a gratidão pelo milagre que você ainda não recebeu, mas não esqueça de continuar tendo uma vida de oração. Por isso que Davi ele inicia já agradecendo por algo que ainda não tinha acontecido, mas logo em seguida você vê ele mudando o foco, orando, clamando a Deus e pedindo para Deus atender ali o seu clamor.

É tanto que Jeremias capítulo 33, o versículo 3, fala o seguinte: clama a mim e responder-te-ei, e anunciar-te-ei coisas grandes e firmes que não sabes. Então, por mais que você tenha fé em Deus, por mais que você tenha confiança no Senhor, não substitui a oração. Você precisa sempre ter uma vida de oração. Agora, dando sequência aqui ao Salmo 27, o versículo 10 e 11 fala o seguinte: porque quando meu pai e minha mãe me desampararem, o Senhor me recolherá. Ensina-me, Senhor, o teu caminho e guia-me pela vereda direita, por causa dos que me andam espiando. Aqui Davi ele usa uma figura do maior amor humano para mostrar que Deus ainda é mais fiel. Porque ele usa a linguagem o quê? Meu pai e minha mãe. Nós sabemos que a maior figura do amor humano é a questão da maternidade, paternidade, certo? Mas ele vem e fala: ainda que meu pai, ainda que minha mãe me desamparare, o Senhor me recolherá. Então ele está expressando que Deus, o amor de Deus para com ele, para conosco, está acima do amor dos nossos pais para conosco. Olha, mesmo quem já sofreu abandono ou rejeição na vida, não esqueça disso, o amor de Deus para com você é superior ao amor do ser humano. É tanto que em Isaías capítulo 49, versículo 15 fala: pode uma mulher esquecer-se tanto do filho que cria, que se não compadeça dele, do filho do seu ventre? Mas, ainda que esta se esquecesse, eu todavia não me esquecerei de ti. Então aqui nós podemos observar que o amor de Deus está acima do amor humano, certo? E é isso que Davi expressou nesse Salmo, versículo 10 e 11. Davi, também nesse versículo 10 e 11, ele expressa o desejo de uma direção. Nunca esqueça, quem busca a vontade de Deus tem que buscar a direção do Senhor para evitar erros. Antes de tomar qualquer decisão na sua vida, consulte primeiramente a orientação divina. Não fique fazendo nada da sua cabeça, aquilo que você acha. Você precisa seguir a direção divina. Já no versículo 12 ao 14 do Salmo 27, está escrito: não me entregues à vontade dos meus adversários, pois se levantaram falsas testemunhas contra mim, e os que respiram crueldade. Perecerei sem dúvidas, se não cresse que veria os bens do Senhor na terra dos viventes. Espera no Senhor, anima-te, e Ele fortalecerá o teu coração. Espera, pois, no Senhor. Davi reconhece que seus inimigos mentiram. Os seus inimigos queriam, de uma certa forma, prejudicar ele. Tentavam caluniar, levantavam falsos testemunhos. Se nós trouxermos para os nossos dias, nós vivemos uma época de muitas calúnias, falsas acusações e julgamentos precipitados. Nossa defesa continua sendo o Senhor. A fé em Deus nos sustenta. Afinal, a fé sustentou Davi. Ele tinha certeza que Deus iria fazer justiça, que Deus iria atuar de uma forma milagrosa. Ele tinha certeza de que veria a bondade de Deus ainda nesta vida. A nossa esperança não é apenas para a eternidade. Nós temos que continuar crendo que Deus também irá manifestar a sua bondade durante nossa caminhada aqui na terra. Se nós analisarmos o versículo 14, o Salmo ele está terminando apresentando quatro ordens. Ele fala sobre esperar, sobre ser forte, sobre ter coragem e continuar esperando. Esperar em Deus não é cruzar os braços, é permanecer fiel enquanto ele age no tempo certo. Qual é a conclusão final desse Salmo que nós podemos extrair? Em primeiro lugar, a verdadeira segurança vem da presença de Deus, não das circunstâncias. Uma outra lição que nós podemos extrair: confiança em Deus vence qualquer perigo. Sendo assim, busque a Deus acima de qualquer benefício. Persevere em oração nas aflições. Espere com coragem o agir do Senhor. Afinal de contas, quem faz do Senhor a sua luz pode enfrentar os desafios com fé. Pois Deus sustenta, guia
e guarda quem confia nele. O Salmo 27 nos traz lições profundas, lições marcantes. Nós iremos nesse momento fazer uma oração, nós iremos clamar a Deus para que Deus possa entrar com provisão e abençoar cada vez mais as nossas vidas. Vamos orar? Vamos falar com Deus? Pai, em o nome do teu Filho Jesus Cristo, eu entro na tua presença em oração. Te apresento, meu Senhor, todas essas pessoas, meu Pai, que estão participando desse momento espiritual.

entregamos as nossas vidas para Ti e clamamos pela intervenção divina. Pai, eu abençoo todas essas pessoas e eu repreendo, em nome do Senhor Jesus Cristo, toda e qualquer ação contrária. Eu falo mal, você não pode agir na vida dessas pessoas, pega tudo o que é teu e saia, em nome de Jesus Cristo. Eu abençoo a todos, para a tua glória, em nome de Jesus Cristo. Amém e glória a Deus. Respire fundo nesse momento. Tome posse da sua bênção em o nome do Senhor Jesus Cristo. Olha, nós estamos chegando ao fim do programa de hoje. No próximo programa, nós iremos estudar o Salmo de número 28, tá bom? Nós iremos escutar um musical nesse momento e logo em seguida o programa finaliza por hoje. Deus abençoe a todos em o nome do Senhor Jesus.

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0: 97.
1: Bom dia.
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1: 9:46.
2: Bom dia.
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4: Analistas de segurança internacional e colunistas debatem a crescente percepção de que o mundo já vive, ou está próximo de viver, uma terceira guerra mundial. Escaladas simultâneas na Ucrânia e no Irã, que antes seriam vistas como conflitos regionais isolados, agora são interpretadas por muitos como partes de um único e complexo conflito global. O economista Jeffrey Sachs e a especialista Andrea Kendall Taylor, entre outros, apontam para um eixo da desordem e consideram que o planeta está no início de um novo conflito global. A tese ganha corpo com a troca de armas e inteligência entre Rússia e Irã, e a Ucrânia agora trocando tiros diretamente com o Irã.
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5: Previsão do tempo para quinta-feira, 30 de julho de 2026. Região Norte. Em Manaus, Amazonas, a quinta-feira vai ser de céu nublado, mas sem previsão de chuva. A temperatura mínima é de 26 e a máxima de 35 graus. A umidade do ar é de 90 a 30%. Porto Velho, Rondônia, tem previsão de céu encoberto. A temperatura mínima é de 24 e a máxima de 35 graus. A umidade relativa do ar é de 90 a 30%.

0: 10h21.
1: Bom dia.
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2: 20 pessoas morreram e 32 ficaram feridas no Iraque após ataques coordenados dos Estados Unidos e da Arábia Saudita contra alvos ligados a grupos apoiados pelo Irã. O primeiro-ministro iraquiano, Ali al-Zaidi, convocou uma reunião urgente de segurança em resposta aos bombardeios. Os ataques ocorreram horas depois de os Estados Unidos interceptarem um suposto ataque surpresa iraniano contra tropas americanas no Oriente Médio. Washington e Riad afirmam que os locais bombardeados no leste do Iraque eram usados para planejar ataques com drones contra instalações petrolíferas sauditas.
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3: Previsão do tempo para quinta-feira, 30 de julho de 2026. Região Nordeste. Fortaleza, Ceará, vai ter uma quinta-feira predominantemente de céu claro. A temperatura marca mínima de 26 e a máxima de 30 graus. A umidade relativa do ar vai de 90 a 50%. Ceará Mirim, Rio Grande do Norte. Sopra velhinhas diante de um céu com muitas nuvens, principalmente nos períodos da manhã e da noite. A temperatura mínima é de 21 e a máxima de 31 graus. A umidade do ar varia de 90 a 45%.
4: Certa. 10 horas e 40 minutos.
5: Bom dia.
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7: Eita, coisa boa, de volta com o nosso The Music of Time. Então aumenta aí o volume, estamos chegando de volta com os grandes clássicos pra você.
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5: A cúpula da campanha do senador Flávio Bolsonaro, do PL, manifestou expectativa por novas medidas dos Estados Unidos contra o ministro do Supremo Tribunal Federal, Alexandre de Moraes. Isso ocorre após o presidente Donald Trump prorrogar sanções contra o Brasil, baseadas na Lei Magnitsky, que pune acusados de corrupção ou violação de direitos humanos. A sanção a Moraes havia sido revogada após uma aproximação entre o presidente Lula e Trump, mas a relação mudou com a imposição de novas tarifas contra o Brasil. A prorrogação das sanções abre uma brecha para a reinclusão do ministro na lista, com possíveis bloqueios de bens em território americano.
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6: Tempo agora.
7: Previsão do tempo para quinta-feira, 30 de julho de 2026. Região Centro-Oeste. Em Goiânia, Goiás, o dia vai ser de céu claro, mas as nuvens aparecem pela manhã. Os termômetros registram mínima de 16 e máxima de 33 graus. A umidade relativa do ar gira em torno de 60 a 20%. Brasília, capital federal, apresenta céu encoberto. A temperatura mínima é de 14 e a máxima de 30 graus. A umidade relativa do ar é de 70 a 20%.
8: Dez horas e 59 minutos.

0: Isso é The Mills Coffee Time. As grandes emoções da sua vida estão aqui. A gente volta já.
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4: Analistas de segurança internacional e colunistas debatem a crescente percepção de que o mundo já vive, ou está próximo de viver, uma terceira guerra mundial. Escaladas simultâneas na Ucrânia e no Irã, que antes seriam vistas como conflitos regionais isolados, agora são interpretadas por muitos como partes de um único e complexo conflito global. O economista Jeffrey Sachs e a especialista Andrea Kendall-Taylor, entre outros, apontam para um eixo da desordem e consideram que o planeta está no início de um novo conflito global. A tese ganha corpo com a troca de armas e inteligência entre Rússia e Irã, e a Ucrânia agora trocando tiros diretamente com o Irã.
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6: Previsão do tempo para quinta-feira, 30 de julho de 2026. Região Sudeste. Em São Paulo, capital paulista, a previsão é de céu encoberto. Os termômetros registram mínima de 15 e máxima de 23 graus. A umidade relativa do ar vai de 100 a 60%. Curvelo, Minas Gerais. Comemora aniversário nesta quinta-feira, sob céu encoberto. A temperatura mínima é de 15 e a máxima de 31 graus. A umidade relativa do ar é de 70 a 20%.
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8: Hora certa!
9: 11 horas e 15 minutos.
10: Bom dia.
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0: Voltamos com The Music Coffee Time, as grandes emoções da sua vida.
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0: Você está sintonizado nos grandes sucessos do passado. A gente traz de volta para o presente aqui no The Music Coffee Time. A gente volta já, depois do intervalo tem mais.
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3: Repórter News. 20 pessoas morreram e 32 ficaram feridas no Iraque após ataques coordenados dos Estados Unidos e da Arábia Saudita contra alvos ligados a grupos apoiados pelo Irã. O primeiro-ministro iraquiano, Ali Al-Zaidi, convocou uma reunião urgente de segurança em resposta aos bombardeios. Os ataques ocorreram horas depois de os Estados Unidos interceptarem um suposto ataque surpresa iraniano contra tropas americanas no Oriente Médio. Washington e Riad afirmam que os locais bombardeados no leste do Iraque eram usados para planejar ataques com drones contra instalações petrolíferas sauditas.
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6: Previsão do tempo para quinta-feira, 30 de julho de 2026. Região Sul. Em Florianópolis, Santa Catarina, a quinta-feira vai ser de céu encoberto, sem previsão de chuva. Os termômetros registram mínima de 14 e máxima de 20 graus. A umidade relativa do ar oscila entre 90% e 70%. Em Porto Alegre, Rio Grande do Sul, a previsão aponta para céu encoberto. Os termômetros registram mínima de 14 e máxima de 20 graus. A umidade relativa do ar fica entre 100% e 70%.
7: Certa! 11 horas e 35 minutos.
8: Bom dia.
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0: Ei, você aí, estamos de volta pra você ouvir o The Music Coffee Time. Aqui você aumenta o volume e a gente toca o melhores dos anos 70, 80, 90 aqui no The Music Coffee Time.
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0: Hits. Essas são as últimas de hoje do nosso The Music. Obrigado pelo seu carinho, pela tua audiência. Edição de quinta-feira já se foi. Prometemos voltar a qualquer momento com mais programação aqui na Mais Ouvida. E a gente volta amanhã com The Music of the Time.
1: 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A vida é uma jornada e a morte é apenas uma mudança de paisagem. Na eternidade das lembranças, encontramos consolo para a finitude da vida. A saudade é a melodia que toca suavemente nos corações que amam.

Na ausência de quem amamos, vemos o mundo se desbotar aos poucos e a chuva cai como a saudade, lenta e persistente, preenchendo o vazio com memórias de um tempo que se foi.

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1: Eita, que canção! O nome dela é 7 DBTs. E eu tô com ela, Solange Almeida. Ai,

minha gente, tá começando agora mais um Avenida Brasil e eu sou Flávia Zemberg, diretamente do estúdio, trazendo aquela energia que contagia. Hoje a gente vai mergulhar nos clássicos da MPB, nas músicas que marcaram a vida de todo brasileiro e que fazem todo mundo cantar junto. Então se ajeita aí, aumenta o volume e vem comigo nessa viagem que promete emoção, alegria e muito ritmo. Vamos nessa? Alô, galera!

0: Encerramos esse bloco com muita energia, mas não desgruda. Vem mais MPB por aí, sucessos que atravessaram gerações e continuam emocionando todo mundo. Avenida Brasil.
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5: Hora certa!
6: 15:30.
7: Boa tarde.
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0: Voltamos, minha gente! O Avenida Brasil retorna com sucessos que marcaram gerações e continuam emocionando todo mundo. Então aumenta o volume e sente a vibe, porque a festa continua!

0: 자세하고
1: Muchísimo obrigado.

E assim finalizamos mais uma edição do Avenida Brasil, cheia de emoção e alegria. Eu sou Flávia Zamberg, ao vivo, celebrando cada clássico da MPB com você. Vibra com cada acorde, canta junto e até a próxima, porque voltaremos na próxima edição com mais música boa.

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0: Segura aí. Vamos dar um intro no seu rádio.
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2: Olá, como você tá? Tudo bem por aí? Começa agora o Nitro Music aqui pela sua melhor rádio. Eu sou Bia Ibsen e nós ficaremos juntos por uma hora conferindo só as melhores aí do flashback. Afinal, como eu sempre digo, relembrar é viver e aqui você relembra as melhores.
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1: Nitro Music volta depois do intervalo. Segura aí.
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3: Tá tudo bem agora. Tá tudo bem. Você descansou.

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4: 16:22.
5: Boa tarde.
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6: Nitro Music de volta pra você. Aumenta o volume e curte o som.
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2: Independente do tempo que passe, vou sentir saudades eternas da sua presença, do seu carinho e do seu conforto. Que Deus te proteja e te guarde por toda a eternidade.

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5: 16:42.
6: Boa tarde.
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7: Senhoras e senhores, voltamos com Nitro Music. Aumenta o volume.
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1: Agora o BYY se envolvendo nessa. Obrigada, viu, pela sua companhia. Obrigada pela sua audiência. E amanhã tem mais. Beijo pra você. Fica com Deus. Um grande abraço. Tchau, tchau.
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faz voltar na história e relembrar tantas bênçãos, tanta fidelidade. Quantos podem dizer eu tenho provado dessas bênçãos em minha vida? Eu não consigo imaginar a minha vida sem Jesus. Eu não consigo imaginar os meus dias sem a sua glória, a sua presença, as suas mãos intervindo na minha vida. Você pode ver as mãos do Senhor agindo na sua vida, nas pequenas e nas grandes coisas. E há 12 anos atrás, o Senhor me deu um cântico, dá vontade de cantar.

ó Deus, de majestade, honra e poder, quão glorioso é o teu santo nome. Te exaltamos enquanto nos prostramos, pois não existe outro tão glorioso como tu. Muitas vezes

assim. Quantas vezes falhamos em dar-te reverência e honra? Temos perdido o temor do Senhor, ou trocado por breve abraço, ou por beijinho em tua presença. Ensina-nos o temor do teu nome. Ajuda-nos a andar em tua santidade, para que nos acheguemos a ti, para que te adoremos e juntamente com as hostes celestiais cantemos da tua misericórdia, tua bondade e do teu amor sem fim.

Senhor. Aleluia. Viva Jesus.

Sem o teu amor eu não sei o que fazer, Senhor. Sem o teu amor eu não sei pra onde ir. Oh Deus, me prostro aos teus pés, Senhor, como a mulher na casa de Simão, como na entrada em Jerusalém, como os 24 anciãos. Eu te adoro, Senhor.

Saudade eterna. A saudade dói. Ela é a única dor que não tem remédio que a faça parar de doer. Ela tem cheiro, tem voz, tem nome. E sobrenome. A saudade arde no peito. Queima feito fogueira em brasa e deixa um buraco enorme no coração de quem sente.

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1: Hora certa!
2: 19 horas e 5 minutos.
3: Boa noite.

0: 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Segundo dicionário, saudades de algo, de um estado, de uma forma de existência que deixou de ter. Desejo de voltar ao passado.
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0: De agora aqui na sua rádio preferida, o melhor do flashback dos anos 90, nesta quinta-feira. Quero você comigo, hein? Tá na sua casa, no seu carro, no seu trabalho, enfim, onde quer que você esteja, o Nostalgia foi preparado especialmente para você. Então aumenta o volume e vem comigo.
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0: essa Maria Gadu, gente. Muito legal, viu? Querida, muito obrigado por você vir, cara. Massa.
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2: Quero dedicar essa música pra Marcela e pra Antônia, que estão em casa dormindo, porque tem aula.

0: curte o Nostalgia, que tá ficando por aqui, mas a qualquer momento está de volta. Um beijo no seu coração e até a próxima. Tchau, tchau.
1: 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Foi tão rápido e eu tive que partir, me fui tão cedo e nem pude me despedir de ti. Te deixei aí com uma saudade enorme dentro do peito e com vários questionamentos, perguntas que nunca terão uma resposta exata. Me desculpe por não me despedir, é que na verdade eu também não queria ir embora assim. Mas já havia chegado a minha hora. Então bati as minhas asas e retornei para a casa. Aqui já não existe mais dor e nem sofrimento. Aqui eu estou em paz, não sofro mais. E eu sinto a sua falta. Sei que você se pergunta isso, mas quero que saiba que mesmo de longe, eu estou com você e sempre vou te proteger. Eu estou tão feliz por essa sua força e quero que continue sempre assim, que nunca perca a sua fé e que nunca desista dos seus sonhos, pois você vai chegar longe. 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
2: Dezenove horas e 57 minutos.
3: Boa noite.

Pra fechar o nosso Nostalgia nesta quinta-feira, que canção maravilhosa. Essa fez você recordar, em voltar ao passado. Só aqui na sua rádio preferida que você

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2: A cúpula da campanha do senador Flávio Bolsonaro, do PL, manifestou expectativa por novas medidas dos Estados Unidos contra o ministro do Supremo Tribunal Federal, Alexandre de Moraes. Isso ocorre após o presidente Donald Trump prorrogar sanções contra o Brasil, baseadas na Lei Magnitsky, que pune acusados de corrupção ou violação de direitos humanos. A sanção a Moraes havia sido revogada após uma aproximação entre o presidente Lula e Trump, mas a relação mudou com a imposição de novas tarifas contra o Brasil. A prorrogação das sanções abre uma brecha para a reinclusão do ministro na lista, com possíveis bloqueios de bens em território americano.
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4: Oito e quatro.
5: Boa noite.

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3: Está entrando no seu rádio o Love Music. Espero que esteja bem, com muita saúde, muita felicidade e muito amor. O Love Music está no ar.
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2: Espero que você esteja gostando do programa de hoje. Voltaremos já já.
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6: 20 pessoas morreram e 32 ficaram feridas no Iraque após ataques coordenados dos Estados Unidos e da Arábia Saudita contra alvos ligados a grupos apoiados pelo Irã. O primeiro-ministro iraquiano, Ali Al-Zaidi, convocou uma reunião urgente de segurança em resposta aos bombardeios. Os ataques ocorreram horas depois de os Estados Unidos interceptarem um suposto ataque surpresa iraniano contra tropas americanas no Oriente Médio. Washington e Riad afirmam que os locais bombardeados no leste do Iraque eram usados para planejar ataques com drones contra instalações petrolíferas sauditas.
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7: 8:27.
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2: Voltamos a apresentar o Love Music. Vem comigo.
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1: Uma melhor que a outra aqui no Love Music. Voltaremos já.
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5: A cúpula da campanha do senador Flávio Bolsonaro, do PL, manifestou expectativa por novas medidas dos Estados Unidos contra o ministro do Supremo Tribunal Federal, Alexandre de Moraes. Isso ocorre após o presidente Donald Trump prorrogar sanções contra o Brasil, baseadas na Lei Magnitsky, que pune acusados de corrupção ou violação de direitos humanos. A sanção a Moraes havia sido revogada após uma aproximação entre o presidente Lula e Trump, mas a relação mudou com a imposição de novas tarifas contra o Brasil. A prorrogação das sanções abre uma brecha para a reinclusão do ministro na lista, com possíveis bloqueios de bens em território americano.
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0: 8:45.
6: Boa noite.
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1: 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Estamos de volta com o Love Music. 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